0: Nessa, tô dizendo a chuva ainda, tchau lá.
1: Se der de agosto lá.
0: Não, se der de agosto.